momento de pausa. Próximo bloque se viene. Sácate un changalanga.